superou o crescimento nominal do PIB, que aumentou 6%, a carga fiscal em percentagem do produto cresceu 0,3 pontos percentuais. A taxa de poupança das famílias em Portugal caiu para 12,1% do rendimento disponível no segundo trimestre de 2026, comparativamente aos 12,4% registados no trimestre anterior, segundo dados avançados pelo Instituto Nacional de Estatística. Esta redução resultou da combinação entre o crescimento do rendimento disponível bruto e uma aceleração na despesa de consumo final, que aumentou 1,7%, superando o crescimento de 1,3% que foi verificado no trimestre anterior. Por sua vez, o rendimento disponível bruto familiar subiu 1,4% em relação ao trimestre anterior, impulsionado maioritariamente pela subida de 1,6% nas remunerações, acompanhada por aumentos no valor acrescentado bruto e nas prestações sociais recebidas. Em paralelo, a capacidade de financiamento das famílias fixou-se em 4,1% do PIB, uma descida de 0,2 pontos percentuais face ao trimestre precedente e ao mesmo período do ano passado. Consequência direta da diminuição da poupança e também do aumento da formação bruta de capital. O cabaz de 63 bens essenciais monitorizado pela Deco Proteste registou uma descida de 1,86€ esta semana, fixando-se nos 254,11€ após 3 aumentos consecutivos. Apesar desta ligeira quebra, o custo do cabaz continua significativamente mais elevado em termos comparativos, custando mais 12,28€ do que no início deste ano, mais 11,66€ do que há um ano e mais 66,41€ face ao início de 2022, quando o estudo semanal teve início. Esta semana, os maiores aumentos percentuais pertenceram à batata vermelha, com um acréscimo de 11%, aos cereais de fibra, com 8%, e ao arroz agulha, também com um aumento de 8%. Na comparação com o mesmo período do ano passado, os destaques de subidas foram para o bacalhau graúdo e o tomate xuxa, ambos a subir 29%, além do arroz carolino, com um acréscimo de 24%. Já na análise acumulada desde janeiro de 2022, os bens que sofreram os maiores agravamentos percentuais foram a carne de novilho para cozer, com 116% de aumento, o bacalhau graúdo com 95% e a couve-coração com 92%. A venda de casas em Portugal registou uma queda generalizada no segundo trimestre de 2026, abrandando o ritmo de mercado quer entre as famílias, quer entre residentes e não residentes no país. Contudo, as famílias continuam a liderar de forma esmagadora as aquisições, representando 87% das transações, com 34.935 imóveis, uma descida anual de 7,3%. Apesar do menor volume de negócios, o montante total investido pelas famílias subiu 3,6% para 9.300 milhões de euros, o que reflete um aumento de 11,8% no preço médio dos imóveis, fixando-se no valor recorde de 265.135 euros. A tendência de comprar menos habitações por valores mais elevados também se verifica nos compradores residentes no país, com o máximo histórico de 258.832 euros, num contexto marcado pela escassez de oferta, juros elevados e inflação. Por outro lado, os compradores não residentes voltaram a recuar no mercado, influenciados por fatores como a nova taxa única de 7,5% de IMT, com as compras deste grupo de investidores a caírem 10,3% em número de imóveis, com 1.890 transações contabilizadas, e 3% em valor investido, com 796 milhões de euros, registando quebras tanto na origem da União Europeia como do resto do mundo.

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0: Olá, então viva, muito boa noite, bem-vindos ao seu Expresso da Madrugada. E agora passam nada mais, nada menos que... passam então 10 minutos da 1 da manhã, está no ar o Expresso da Madrugada.
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0: É isso mesmo, Expresso da Madrugada com Artur Matos até às 6 e muita música e informação e não só. Para todos, muito bom dia, onde quer que esteja, onde quer que se encontre, já sabe que vamos consigo até bem próximo das 6 da manhã. E musicalmente, vamos iniciá-la, vamos até a Itália com Francesco Napoli. Bala bala para ouvir já a seguir. E para abrir então esta emissão de hoje.

Iniciamos assim esta nossa emissão de hoje com a voz de Francesco Napoli, este Bala Bala, e agora e fomos até a Itália, agora vamos até aqui, ao mesmo lado aqui, ao outro lado da fronteira, com El Matador e La Luna del Toro para ouvir então, já seguimos nos próximos minutos.

La Luna del Toro foi El Matador, o tema que acabamos então de ouvir. Antes de irmos à música, hoje vamos começar aqui mais uma outra com algumas das nossas sugestões e vamos falar também da importância de uma adequada ingestão de nutrientes e da prevenção de doenças associadas à má nutrição. E vamos começar com esta visão do problema. Os valores de referência para a ingestão de nutrientes na população são representados pelas doses médias que se espera que satisfaçam os critérios para manter a saúde normal. Neste contexto, a saúde da população é caracterizada por uma baixa de incidência de doenças relacionadas à dieta. Também acontece muitas vezes, as pessoas fazem dieta e depois a coisa complica-se. São as más dietas, são os maus produtos. Nós devemos fazer dieta com produtos e devemos nos dirigir às farmácias e aos nutricionistas, não ir pelo doutor Facebook ou pelo doutor Google. Isso não vai longe. Em casos raros, estes valores de referência implicam a garantia de benefício máximo na solução de um único problema. Por outro lado, uma vez mais no que se refere à ingestão de nutrientes, pelo organismo garantem que a alimentação se situa numa gama de valores médios que satisfaça os critérios da prevenção da saúde pública. Se a ingestão média de nutrientes na população estiver fora deste intervalo, ou se as tendências surgirem que a média pode desviar-se deste intervalo, podem surgir problemas de saúde pública. Às vezes não há limites mais baixos. Isto significa que não há evidências do que a presença de um nutriente seja essencial na dieta e que uma baixa ingestão do mesmo deva ser motivo de preocupação. Aqui está aquilo que eu estava a dizer. É bom estar alerta caso a maioria dos indicadores excedam os níveis assinalados. E daqui a pouco então vamos falar do resumo dos objetivos, também o resumo dos objetivos da ingestão de alguns nutrientes para o dia de hoje. Isto é só também um pouco, isto está escrito nos livros e também no livro do Dr. Fernando Figueiredo, Saber Comer e Beber é Saber Viver, a chave para a qualidade de vida e longevidade. 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Este livro também é muito bom, pode então adquiri-lo, que está à venda também nas livrarias, e o ajuda a saber combinar os alimentos, os nutrientes, os alimentos para uma boa alimentação. E depois então, depois, na música, depois de termos estado com este La Luna del Toro com El Matador, agora vamos ver isto, é o tempo que não trazemos por cá. Vamos até o ano 2000 com Kid Africa e este Bomba. Já sabem então que nós vamos ficar consigo até às 6 da manhã, e agora sim, Kid Africa.

Aqui de África e este bomba, o tema que acabamos de ouvir. Vamos aqui também falar um pouco de hidratos de carbono. É difícil estudar o efeito dos hidratos de carbono separadamente do efeito das gorduras na dieta. Em geral, a percentagem de hidratos de carbono na dieta varia de forma inversamente proporcional à quantidade de gordura. Atualmente não há um consenso sobre o efeito de uma alta percentagem de hidratos de carbono no aumento de peso. Estudar os efeitos específicos dos hidratos de carbono no peso corporal é uma questão de grande interesse. Por conseguinte, foi demonstrado que a ingestão elevada de fibras alimentares pode contribuir para uma perda de peso. Parte-se do princípio que tal pode dever-se a uma digestão incompleta e também a opção de fibras e ainda a redução da ingestão calórica. Também é facilitada por uma maior quantidade de alimentos ricos em fibras, o que requer uma mastigação mais longa. Pois é, convém-se mastigar bem também os alimentos. Por isso é o que manda também o livro. Bem como pela sensação de sociedade que ocorre devido à dilatação do estômago. A sensação de sociedade também é aumentada pelo esvaziamento gástrico, tardio e a dissolução da glicose pós-prandial. E a resposta à insulina. As fibras também podem efetuar hormonas interceptinais envolvidas na regulação do apetite com o índice glicémico da dieta. É certamente um indicador muito importante. Alimentos de baixo índice glicémico aumentam a saciedade e levam a diminuição a curto prazo da densidade energética da dieta. Estudos realizados para investigar a relação entre o consumo de açúcar e as mudanças de peso corporal, são constatantes, em parte devido à presença de diferentes fontes de açúcar na dieta, incluindo fruta e leite. Assim, açúcares da dieta, incluindo assim frutas e leite, e assim chamando o açúcar de açúcar adicionado. Pois é, e daqui a pouco falamos também antes de fecharmos esta nossa parte de algumas sugestões, falar dos açúcares simples ou adicionados. Mas isso é para mais daqui a pouco, depois então de mais um tema musical, e vamos recordar mais uma. Vamos recordar esta, Last Ketchup, é isso mesmo, Last Ketchup, e o tema que vamos ouvir é este, para ouvir então já a seguir. A continuação então de muito bom dia, onde quer que esteja, onde quer que se encontre, e elas aí estão então para ouvir então nos próximos minutos. E estão elas, Last Ketchup. Quem não se lembra desta música?

foram assim então elas as catch-up com este, quem não se lembra deste tema, que rodou nas pistas de dança de Portugal e não só, de Portugal e do mundo, durante muito, muito tempo, assim, logo assim que elas apareceram então no mercado do musical, não é mais nem menos. E nós hoje aqui nesta primeira hora vamos recordar algumas das músicas, vamos também agora falar dos açúcares simples ou adicionados. Acredita-se que o aumento da ingestão de açúcar simples ou simples reduza a qualidade da dieta, uma vez que o corpo tende a consumir uma quantidade significativa de calorias na ausência de nutrientes específicos. Os especialistas observam que a limitação da ingestão de açúcar ajuda a reduzir o risco de aumento de peso e também noturam que os açúcares simples aumentam o valor energético da dieta e contribuem para um balanço energético positivo. E daqui a pouco vamos falar também do policarídeos, são amiláceos ou hidratos de carbono complexo. Vamos falar aqui de algumas cereais e também de algumas frutas, antes mesmo de fecharmos por hoje estas nossas sugestões. Atenção, que isto não é nenhuma consulta, eu não sou nutricionista, atenção, só estou a dar aqui algumas sugestões. Não fui eu que escrevi isto, não fui eu que escrevi, nem fui eu que inventei. Está escrito alguém escreveu, foi um nutricionista que estava aqui a ver se encontrava o nome do nutricionista segundo Alex Carrel. Foi ele quem escreveu, é nutricionista, e foi ele que escreveu então este livro. Por isso, não fui eu, só dou algumas sugestões. Mas você também tem sempre aquela coisa de perguntar e marcar uma consulta com um nutricionista e perguntar se faz bem, se faz mal, o que é que pode fazer e o que é que não pode fazer. Logicamente, não é fazer tudo aquilo que nós dizemos aqui, porque nós não somos nutricionistas, nós podemos dar sugestões. E depois você, com essas nossas sugestões, vai então ao nutricionista e pergunta se faz isso, se está bem feito, se não está bem feito, e depois então o próprio nutricionista dá-lhe as indicações todas como deve fazer isto. São só mesmo sugestões daquilo, de alguns alimentos e hidratos de carbono que você pode comer, mas isso sempre com a consulta de um nutricionista. E agora vamos até o ano de 1999, é isso mesmo, vamos recordar os Boney M com este Rivers of the Babylonia. E vamos até os Jardins da Babilônia. Vamos, sim, senhor. Mulheres. Eles aí estão. Rivers of the Babylonia. Boney M. Ano de 1999. Já uns aninhos. Ainda eu era um jovem. Jovem inconsciente, como diz o Herman.

Pois é, vamos então até aos jardins da Babilónia, este Rivers of the Babilónia, com os Boney M. Recordamos os Boney M, este tema do ano de 1999. Cereais integrais, fruta e legumes são fontes preferenciais, tendo em conta, os potenciais benefícios para a saúde dos hidratos de carbono complexos e, definidos dos níveis de fibra alimentar. Ainda está a ser determinada e estudada o consumo recomendado da fruta e legumes. E daqui a pouco vamos ver mais abaixo. Os cereais integrais é superior a 20 gramas de MSP por dia, mais de 25 gramas de fibra por dia. Agora, frutas e legumes, os benefícios do consumo de fruta e legumes não podem ser atribuídos a um único nutriente ou uma combinação de nutrientes de substâncias bioativas. Portanto, esta categoria de alimentos está isolada separadamente. Os tubérculos, batatas, mandioca, etc., não estão incluídas na categoria familiar de frutas e legumes, sendo também distinguidos pelo próprio valor nutricional. E por hoje é tudo. Na próxima segunda-feira é mais. Vamos falar da próxima segunda-feira, vamos falar do índice de massa corporal e também da atividade física. Pois é, também é isso. Também é preciso fazer atividade física. Não é como alguns que eu conheço que dizem que fazem parte de clubes atléticos. Dizem, eu faço parte de um clube atlético. Então, olha, temos lá vários desportos. Temos matraquilhos, as damas, o xadrez, a sueca. Depois temos temos também o corte do chouriço, diz que é claro, pois é. O levantamento de copos, pois também acontece. Não é nada disso. Temos que comer e comer bem, saber comer, saber mastigar. Por isso é que eu digo, nós aqui damos estas sugestões e depois você procura um nutricionista. E com as sugestões que nós vamos dando, que não é nenhuma consulta, longe de mim estar aqui a dar uma consulta, só estou mesmo a dar sugestões. E você procura um nutricionista, que há muitos nutricionistas, marca uma consulta, procura, e depois com estas sugestões pergunta ao nutricionista se o que é que pode fazer, como é que pode conjugar os alimentos, as frutas, como é que pode fazer isso, e também pode adquirir, e também o ajuda. Pode adquirir o livro do Dr. Fernando Vigarev, Saber Comer e Viver, a Saber Viver, o livro para a qualidade de vida e longevidade, é o livro do Dr. Fernando Vigarev. 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Ainda pode dar algumas dicas, como é que você pode dizer alguma coisa, como é que você pode fazer e como é que você não pode. Se tiver algumas dúvidas, fale então com o doutor, e que o doutor também lhe dará algumas dicas sobre isso. Nós estamos com 47 minutos, então, depois da uma. Daqui a pouco já sabe que às 2 da manhã vêm as notícias em simultâneo com a Antena 1, a ligação direto à redação da Antena 1 para as notícias. Depois dos comerciais e voltamos logo a seguir. Para todos então, muito bom dia, onde quer que esteja, e vamos com esta Guantanamera. Aproveito, quem não se lembra deste tema? Nós trazemos aqui algumas recordações, é só para matar saudades dessas músicas que marcaram gerações e gerações nos bailes, que antigamente fazia-se bailes, não havia cá conjuntos, não havia cá grupos, era uma aparelhagem de cara e com estas músicas. Cassetes, primeiro cassetes e discos. Era cassetes, era discos. Depois é que apareceram os CDs. Depois apareceram os mini-discs. Pois, e agora aparecem os computadores. Eu ainda me lembro quando comecei a fazer rádio, tinha que levar um monte de discos para o estúdio para poder fazer o programa. Hoje em dia, venho para o estúdio, de mãos nos bolsos, não preciso fazer nada. Tenho a musicazinha toda no computador, é só procurar a música que quer passar e passar. Também a tecnologia também avança. Às vezes
às vezes também falha, por isso é como nós, também falhamos de vez em quando, não, como diz o outro, nada é perfeito. Vamos ficar com esta e vamos recordar esta. Rua Tabela, para ouvir então o Jorge Alfredo.

0: Greve, haja saúde.
1: Ora, este espaço normalmente é preenchido pelo Dr. Fernando Figueiredo, hoje não é exceção. Doutor, seja bem-vindo, espero que esteja bem disposto.
2: Ora, as minhas saudações para quem me escuta.
1: Então, doutor, hoje temos aqui uma pergunta com um nome estranho. Ouvinte pergunta o que é e se há alguma forma de cura, ou enfim. Chama-se neuromielite óptica. É uma doença autoimune. O doutor tem algumas palavras a dizer?
2: Ora bem, este tipo de doença, quando ela se desenvolve, dificilmente conseguimos inverter a situação. Esta doença pode muito ser prevenida, e não só, de quanto afetam os nossos tendões e músculos. Há muito a dizer, sobretudo pelas carências, que é muito frequente, magnésio, selênio, porque afetam muito os nossos músculos, o magnésio também. Há muita gente a tomar magnésio, mas sem ter o cuidado de tomar cálcio, biotina mais zinco e selênio, porque quando há carência deste mineral, não há dúvida nenhuma que há carência noutros minerais. E por conseguinte, o magnésio só por si não vai resolver o problema dos tendões, da parte muscular também, e esta carência leva de facto depois a aparecer esta doença degenerativa e outras. Ao fazermos uma suplementação nesta área, que é um assunto bem complexo, consigo, eu aconselho a pessoa a ligar-me, poderá ajudar a minimizar um pouco o problema. Quando os tendões são de facto afetados, levam anos a reconstruí-los, porque as suas bainhas normalmente ficam destruídas, e como tal é muito difícil tratar situações degenerativas deste tipo.
1: Uhum.
2: Não só ao nível do ocular, como foi posto o problema, como também ao nível dos tendões da coluna.
1: Por isso, a nível motor.
2: Consigo, vão afetar também as partes motoras.
1: Uhum. Está certo. Pronto, doutor, então hoje vamos ter que ficar por aqui. Para a semana, outros assuntos voltarão à antena. Eu desejo-lhe tudo de bom.
2: Até para a semana. Obrigado pela atenção dispensada dos nossos ouvintes e da sua, claro está. E saúde e sorte. De preferência, se calhar, com alguns trocos no bolso.
1: Também dá jeito. Até para a semana.
0: Doutor Fernando Figueiredo, com a sua rubrica já habitual também aqui, no Expresso da Madrugada, é isso mesmo. E como de costume, com alguns trocos no bolso, é claro. É claro. É, como diz o outro, é clarinho como água. Bom, vamos então para a música, mas para já antes mesmo.
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0: É isso mesmo.
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0: 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Siga-nos de ouro para ouvir já a seguir. Com música nova, El Sur, para ouvir. Siga-nos de ouro.

0: Ciganos de Ouro com esta música nova, então. As mesmas notícias em simultâneo com a Antena 1. Agora à 1 da manhã. Vamos se ligar à redação da Antena 1 para as notícias. As notícias do país e do mundo. Depois vem os comerciais e nós voltamos então logo a seguir para ficar consigo para a segunda parte, a segunda hora do seu Expresso da Madrugada de hoje. Já sabem então que vamos ficar consigo até às 6 horas para trabalhar. Agora, ligação à redação da Antena 1.
1: 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Duas horas no continente e na Madeira. Uma hora nos Açores. 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
2: O incêndio em Saboia, Odmira, já chegou ao Algarve, a São Marcos da Serra, no concelho de Silves. Nesta altura, quase 450 bombeiros estão no combate às chamas. Há uma hora, Paulo Santos, da Autoridade Nacional de Emergência e Proteção Civil, dava conta à Antena 1 de um reforço de meios que estava em curso.
3: Ainda há grupos de combate a caminho desta ocorrência. Nós temos equipas, obviamente, específicas para avaliar com antecedência a evolução do incêndio, para perceber-se da necessidade de evacuar esta ou aquela população. Já houve algumas que foram decididas evacuar que acabaram por não ser evacuadas, portanto isto é dinâmico. Eu não posso precisar neste momento quais são as que estão evacuadas ou as que foram simplesmente deslocadas. Portanto, aquilo que se pede é que as pessoas que habitam nesta área de influência do incêndio estejam atentas aos conselhos das autoridades e, obviamente, é mais uma noite que se calhar estas populações vão estar em alerta.
2: Noite de sobressalto, houve necessidade de retirar pessoas de casa e já esta noite houve também um acidente com um carro de bombeiros que resultou em 2 feridos ligeiros. O incêndio está ativo, mas a ceder em algumas zonas nesta ocorrência em Odmira, que também chegou a Silves. Em Rezende, no distrito de Viseu, há outro incêndio numa zona de mato. As chamas são combatidas por cerca de 260 operacionais na localidade de Barro. O maior desafio nos trabalhos de combate ao incêndio são os difíceis acessos. Por outro lado, o incêndio em Ourique, distrito de Beja, está controlado e a linha do sul foi reaberta. Também o incêndio em Almalagueza, em Coimbra, foi controlado esta noite. O governo vai prolongar até dezembro o apoio de 25 euros para botijas de gás, um apoio para as famílias mais vulneráveis, até ao limite de 2 botijas por mês e 12 por ano. Foi uma das medidas que saiu do Conselho de Ministros de ontem, bem como a aprovação de um regime extraordinário para garantir que o dinheiro chega às transportadoras de mercadorias e de passageiros, explica a Ministra do Ambiente e da Energia, Maria da Graça Carvalho.
4: Criámos um regime temporário para garantir que os apoios que já tinham sido cedidos, 30 milhões, chegam a todas as transportadoras de mercadorias e todas as transportadoras de passageiros, sem exceção. E nós queremos ter a certeza que não há limites europeus que impeçam acesso a todos nesta situação de crise. Por isso, a partir de hoje, asseguramos que todos os transportadores podem receber um apoio correspondente a 70% do custo extraordinário deste aumento dos combustíveis. Portanto, isto, como eu já disse, para mercadorias e para transportes coletivos de passageiros.
2: As associações do setor têm-se queixado da lentidão nos apoios. Com este regime extraordinário, o Governo espera que os apoios cheguem sem exceções às empresas. Luís Montenegro considera que o mundo está a viver uma crise insensata e que é preciso acabar com este masoquismo coletivo. Palavras do Primeiro-Ministro sobre os efeitos da crise económica global devido aos conflitos no Médio Oriente. Em Nova Iorque, no discurso perante a Assembleia Geral das Nações Unidas, Montenegro propôs um mecanismo que regule o preço do petróleo, um discurso acompanhado pela correspondente da Antena 1 nos Estados Unidos, Candida Pinto.
5: Luís Montenegro sobe ao palco da Assembleia Geral das Nações Unidas com um discurso muito voltado para a crise económica global suscitada pelo conflito no Médio Oriente. Mas as primeiras palavras foram para António Guterres, que está a terminar o mandato como secretário-geral.
6: Senhor secretário-geral António Guterres, a quem presto homenagem pelo incansável trabalho de 10 anos na defesa da Carta das Nações Unidas, do direito internacional e do multilateralismo.
5: Montenegro defendeu em Nova Iorque a solução dos dois Estados, Israel e Palestina, para acabar com a tragédia humanitária no Médio Oriente. Acusou o Irão de uma ação agressiva contra os países vizinhos e o bloqueio de Hormuz, mas ignorou a origem da ofensiva feita pelos Estados Unidos. Defendeu esforços para acabar com o que chamou um masoquismo coletivo.
6: Esta é uma crise insensata, porque é má para todos. E nós temos de acabar com esta espécie de masoquismo coletivo. E temos de o fazer rapidamente para encerrar este capítulo, que é um capítulo que gera um prejuízo para todos.
5: Montenegro apelou ao fim do conflito e a um novo mecanismo para regulamentar o preço do petróleo.
6: É a minha convicção que seria também benéfico discutir o mecanismo de formação do preço internacional do petróleo. Não que tenha uma solução concreta, que é muito complexa e difícil, mas devemos perguntar se faz sentido estarmos todos tão dependentes do fator especulativo e da volatilidade dos mercados financeiros e de futuros que fazem incidir o seu efeito a toda a produção, mesmo quando a instabilidade tem origem apenas numa parcela ou num período restrito dessa produção.
5: Portugal vai iniciar em janeiro um mandato de 2 anos como membro não permanente do Conselho de Segurança das Nações Unidas, sob o lema Prevenir, Cooperar e Proteger. O Primeiro-Ministro defendeu a entrada de países de África e também o Brasil e a Índia como membros permanentes para tornar o Conselho de Segurança mais representativo.
2: Mesmo antes de Luís Montenegro, foi a vez do Primeiro-Ministro israelita discursar. Ao subir ao palco, várias delegações começaram a abandonar a sala. Benjamin Netanyahu chamou-lhes cobardes morais e voltou a negar um genocídio em Gaza.
7: What genocidal regime?
2: O primeiro-ministro israelita deixou perguntas retóricas, questionou que regimes genocidas permitem a distribuição de vacinas e de alimentos, para depois concluir que acusar Israel de genocídio é a maior mentira do século. Foi um dos discursos mais extensos nas Nações Unidas, com críticas a vários países e ao presidente da Câmara de Nova Iorque, acusando Zoran Mandani de tentar impedir que ali estivesse. O presidente chinês admite que os Estados Unidos e a China devem explorar uma nova abordagem para que as grandes potências mundiais se entendam bem. No jantar de Estado na Casa Branca, Xi Jinping fez um discurso onde garantiu que o encontro com Donald Trump foi produtivo. Um jantar que está a ser alvo de uma polémica, já que a equipa da CNN Internacional foi proibida de fazer a cobertura do evento. De acordo com o jornal britânico The Guardian, não houve imagens do jantar através das principais emissoras norte-americanas, em sinal de solidariedade com a equipa da CNN. Ainda assim, há imagens do evento através do canal de YouTube da Casa Branca. Mais tarde, a CNN explicou que só foi permitida a entrada do fotojornalista e do técnico de som, ficando de fora o jornalista e o produtor. A CNN, que é uma das equipas que teve problemas com a Casa Branca, Trump a proibir a sua cobertura na Casa Branca nos últimos dias. Também nas últimas horas de visita de Xi Jinping, segundo a imprensa chinesa, pediu que os Estados Unidos se oponham à independência de Taiwan, que Trump tenha prudência nesta posição.
1: Edição do jornalismo.
0: Para as notícias em simultâneo com a Antena 1, agora vamos aos comerciais. Já voltamos. Vou tomar um cafezinho. Volte connosco já a seguir.
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0: Passam agora 22 minutos das 2 da manhã. 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
1: É isso mesmo, vamos à música com mais música nova. Daqui a pouco vamos falar de Santa Cruz. Hoje vamos falar, deixa-me cá ver, para não me estar a enganar, é isso mesmo, vamos falar de São Pedro do Sul. É isso tudo, nem mais nem menos. Para já, vamos então para a música. É isso mesmo, daqui a pouco já falamos de São Pedro do Sul. Agora vamos à música, com a música nova para a voz de Helena Correia, Como Ele É Gato. Obrigado, Helena Correia. Obrigado.

Mais música nova, foi a voz da Dani Pataco, é apenas uma vida. E outro tema, música nova também para Mário Costa, como é que está? E

Como é que estás, Mário Costa? Música nova, mais música nova para Margarida Vasconcelos. Estás com quem? Eu? Estou com o auditório da Antena Livre.

Estás com quem? Foi a Margarida Vasconcelos, música nova para Margarida Vasconcelos. E agora vamos continuar. Sinto-me só, a voz é da Doce Sinfonia.

Voz então de Leonora com este Dança Comigo. Daqui a pouco então vamos falar, na próxima hora vamos falar então de São Pedro do Sul. É isso mesmo, agora vamos com a Yossi e esta Festa na Madeira.

A festa na Madeira foi aí, ó. Sim, mas olha, bebe com moderação. Bebe com moderação. 48 minutos depois das duas, já sabe que às duas, às tarde, aliás, neste caso às três, vem as notícias, notícias regionais da Antena Livre. Agora, coração quebrou, para ouvir então já a seguir.

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6: 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São 6 horas.
9: 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Bom dia, Vitor.

todos, que Deus abençoe a sua vida poderosamente. Chegamos à sexta-feira e hoje é um dia de limpeza espiritual. Quantas pessoas têm que recorrido às forças espirituais do mal? E por isso vem uma vida carregada, amarrada, pensando não ter mais jeito, recorreram às forças espirituais do mal. Já viu o mal atuando na vida dela, porque a destruição na vida de uma pessoa, causada pelas trevas, causada por o mal, e ainda ela recorreu às forças espirituais do mal. A situação se agrava ainda mais. Nós vamos acompanhar relatos de pessoas que recorreram a esse tipo de coisa, tentando encontrar uma saída. Entenda, forças do mal, forças ocultas, não podem desfazer as forças de outra entidade, porque elas não se chocam entre elas. Única força e poder contrário é o poder de Deus, é o poder da luz. Você não viu trevas se desfazer trevas, mas sim a luz dissipa as trevas. E é exatamente isso que vai acontecer hoje, sexta-feira, o dia do ponto de luz, o qual nós temos usado para desfazer as forças do mal. E você quer que essa força do mal que tem atuado na sua vida venha a ser quebrada? Então é necessário que você se prepare para estar conosco ainda hoje nessa grande corrente de limpeza espiritual, senão a maior de todo mundo, e aonde nós unimos a nossa fé para que então você venha receber essa luz que vem do Todo-Poderoso para eliminar as forças do mal, tá bem? Nós vamos agora acompanhar essa canção bonita, essa canção de fé. E você que tem sido vítima de bruxaria, de rituais, você percebe que existe o mal na sua vida, você pode também nos contactar pelo 218-368-008, 218-368-008, e você vai ser atendido, como também orientado como vencer esse problema espiritual.

0: Muito bem, nós voltamos com todos vocês. E você que tem sofrido tormentos espirituais. Havia um jovem, o qual ele tinha ataques. Ele espumava, o corpo dele era lançado ali no chão, por vezes ele caía no chão, como uma pessoa que tem um ataque realmente de epilepsia. E então esse homem chegou até Jesus e disse: olha, o meu filho, ele cai aonde está ali, ele é acometido pelo mal e é lançado no chão, independente da localidade onde ele esteja, né? E ali esse mal domina ele e ele não consegue sair dessa situação. Já levei ele em bruxo, já levei ele a vários lugares. Então o Senhor Jesus mandou trazê-lo. Quando esse menino viu, ali o espírito maligno incorporou nele, manifestou, porque havia um mal espiritual. E o Senhor Jesus disse: saia dele agora e não volte mais. O espírito se retirou daquele menino e ele ficou livre daquele mal. Quantas pessoas precisam realmente se livrar dessa possessão? Como aquele jovem, ele perdeu o controle. Há pessoas assim que perdem o controle de si. Você às vezes tem sonambulismo, você é uma pessoa que tem transtorno bipolar, você é uma pessoa muito nervosa, agressiva, dentro da sua casa muitas discussões, descontroles, você é aquela pessoa que enerva e quebra o prato, quebra as coisas em casa, você tem sofrido muitos ataques e você diz: Alexandre, eu preciso me libertar desse mal. Então acompanhe esses relatos de pessoas que chegaram aqui vítimas de um mal, mas foram libertas por meio da fé. Vamos colar o testemunho da Etelvina Oliveira, dos milagres de Jesus.
1: Eu fazia tudo pelas pessoas, só que depois quem acarretava com as dificuldades era eu. E comecei realmente a ter muitos problemas mesmo em questão de família. Depois casei-me, era um desentendimento com o meu marido, tinha muitas brigas, eu era muito nervosa. Passava às cartomantes, às videntes, às bruxas, para resolver a minha situação, só que a situação não resolvia. Eu comecei a sentir alguma dificuldade em movimentar-me, a fazer a minha vida de casa, que a minha mãe me mandava, e eu já não conseguia nem tão pouco pegar na vassoura para fazer a limpeza à casa. E eu achava aquilo estranho. E como eu já trabalhava, cheguei ao emprego, um dia estávamos a falar e eu fiz essa observação. E uma colega, que também tinha muitos problemas, disse-me: se tu quiseres, eu levo-te a um sítio que tu vais melhorar. O que é que acontece? Eu sabia que a minha mãe, que não acreditava em nada dessas coisas, mas eu falei com a minha mãe e disse-lhe: eu tenho esta necessidade e tenho uma pessoa que me vai levar a um sítio para eu ficar melhor. Minha mãe começou a tentar tirar-me aquilo da ideia, só que eu estava de ideia fixa e o que eu queria era ficar realmente melhor e fui. E pronto, e foi a primeira vez que eu fui. Depois a senhora veio à minha casa e fez-me uma quantidade de coisas e então a partir daí eu comecei a ficar muito envolvida com esse mundo esotérico, esse mundo do espírito. Qualquer situação de má que me aparecesse na minha vida, eu recorria logo a esse campo. E fui fazendo isso durante muitos anos. Antes de me casar eu fui à pessoa, depois de me casar eu fui à pessoa. Tinha as pessoas que eu conhecia, se tivessem algum problema que viessem desabafar comigo, eu dizia logo, se elas quisessem ir, que as levava, ia com elas. E aquele mundo, até de falar com os espíritos, aquilo para mim fascinava-me bastante. Se me mandassem ir ao monte, ou um calvário, fazer qualquer trabalho, eu fazia, eu ia fazer. As pessoas, se me pedissem, se eu fosse com elas e a pessoa dissesse: olha, tenho que fazer isto ou aquilo, as pessoas às vezes pelo caminho: ah, eu não tenho coragem, se tu fosses comigo. Eu fazia tudo pelas pessoas, só que depois quem acarretava com as dificuldades era eu. E comecei realmente a ter muitos problemas mesmo em questão de família. Depois casei-me, era um desentendimento com o meu marido, tinha muitas brigas, eu era muito nervosa, era uma pessoa que me exaltava com qualquer coisa. Depois tive a minha filha, mesmo pequenina, eu não tinha paciência para a menina, batia-lhe com muita facilidade, era muito, tinha qualquer coisa que a minha boca se abrisse, era só palavrões pela boca fora. Comecei a ter problemas de enxaquecas, muitas dores de cabeça, sempre que não conseguia, às vezes nem trabalhar, Depois tive uma depressão bastante grande também. Eu entrei num esgotamento profundo, mesmo profundo. Só chorava, não tinha vontade de nada em casa, não tinha vontade de trabalhar, fiquei em casa sem trabalhar, com baixa. E aquilo, eu fazia as medicações e nada me resultava mesmo. Eu saísse de casa para ir a algum lado, mas que passasse à porta do cemitério, eu tinha que entrar. Eu estava constantemente metida no cemitério. E aquilo, cada vez eu ficava pior. Eu ia para resolver as minhas situações, passava às cartomantes, às videntes, às bruxas, para resolver a minha situação, só que a situação não resolvia. Estava ali um dia ou dois, mais ou menos, mas depois voltava tudo ao normal. Eu gastava muito dinheiro no mundo esotérico, gastava muito dinheiro nas imagens. Depois tornei-me viciada no jogo também, tinha vício de jogo, gastava também muito dinheiro com jogo. E todas essas coisas me levavam cada vez a pior. A minha filha, quando era pequenina, já tinha muitos problemas de sono, para dormir, chorava muito de noite. E então eu também, quando ela começou a crescer, eu comecei logo a envolver também a minha filha nessa situação. Comecei a levá-la comigo e ela, para ela começar a gostar também como eu gostava daquele mundo e não ficar ela contra mim. Porque eu não queria era que ter toda a gente contra mim. Eu queria ao menos a minha filha do meu lado. E comecei a fazer esse caminho também. Até que um dia descobri um centro de espiritismo. É onde eu comecei a... No mês de janeiro, precisamente, que eu voltei. E nunca mais saí. E eu comecei a frequentar as sextas-feiras, comecei a frequentar as quartas, comecei a frequentar as terças, porque como eu estava doente, estava com problemas na barriga, nos ovários, no útero. Comecei a frequentar as terças-feiras também por causa da minha saúde. E comecei a ir aos médicos e os médicos começaram a dizer que eu estava bem. Foi muito longa a minha libertação, porque eu estava muito agarrada a todo o outro mundo que eu tinha dentro de casa, a todas as imagens, a todas essas coisas. Mas com o tempo, ouvir a palavra, estar atenta às reuniões à quarta-feira, eu comecei-me a desfazer de tudo isso, tudo. O vício desapareceu logo completamente, fiquei logo sem o vício. Os palavrões foi de um momento para o outro também. Eu comecei-me a tornar uma pessoa mais calma, mais compreensiva. Comecei a aprender como lidar com o casamento e com a minha filha. Batizei-me nas águas e depois comecei. Eu buscava, mas havia coisas dentro de mim que tinha que desaparecer para eu receber o Espírito Santo, que era eu entregar a mágoa, eu perdoar e pedi perdão. E assim eu fiz. Foi um dia maravilhoso. Foi um dia que... uma reunião que eu saí e só me apetecia gritar e dizer que estava feliz. E a partir daí, sim. A partir daí, eu fui uma nova Etelvina. Fui uma nova pessoa. Então eu comecei a ter paz comigo, comecei a ter paz com as pessoas que estavam à minha volta. Quem tem o Espírito Santo não deixa de ter problemas. E quando às vezes alguma coisa surge, eu tenho a palavra, que é a minha arma secreta. É a palavra de Deus a quem eu me agarro e a quem, onde eu medito, onde eu falo com Deus e Ele fala comigo através dela também. E vem ao meu encontro daquilo que eu preciso. E é muito, muito, muito bom. Sou muito, muito, muito grata a Deus. Todos os dias e mais que uma vez ao dia, eu agradeço a Deus pela oportunidade que me deu. Como eu costumo dizer, que há um hino que assim o diz, eu era uma ovelha que andava perdida, não tinha rumo. Jesus já tinha um propósito para mim. Eu tinha que passar por tantas e tantas coisas para poder chegar até Ele, para eu o conhecer como eu não conhecia. Eu sou o milagre de Jesus.
0: Muito bem, nós acompanhamos aí o testemunho da senhora Etevina, que vivia um passado marcado por graves problemas familiares, conflitos conjugais e uma profunda depressão, acompanhada da insônia, pesadelos, pensamentos obsessivos ligados ao mundo esotérico, bruxaria e cartas, a sua busca por solução, centros espíritas, rituais de simpatia, apenas agravou seu sofrimento e da sua família, gerando divisão e uma forte dependência espiritual negativa. Tudo mudou quando, após ser inicialmente atraída por engano a um centro espírita num autocarro, acabou por sintonizar com a programação da rádio e contactar a Igreja Universal. Ao frequentar as reuniões, abandonou o esoterismo, abandonou a bruxaria e focou na palavra de Deus. Alcançou a libertação total dos vícios, dos pesadelos, dos problemas de saúde. Ela conseguiu perdoar o que estava dentro dela. Ela recebeu uma nova vida. E é exatamente isso que Deus quer fazer na sua vida. Hoje ela tem paz, gratidão, hoje ela dorme bem. Quer dizer, enquanto ela buscou as forças ocultas do mal, a vida dela ficou amarrada. Enquanto ela buscou as forças espirituais do mal, a vida dela não andava. E quantas pessoas estão assim, prejudicadas, porque têm buscado o ocultismo, têm buscado as forças do mal, claro, não sabendo mais aonde buscar, busca aquilo que acha, que pensa que vai resolver o seu problema, mas não resolve. Cada dia mais os problemas estão se agravando na sua vida, os pensamentos de morte tomando conta de si, você pensando não ter mais jeito, você é aquela pessoa que diz: Alexandre, eu tenho perdido o controle de mim, eu perco o controle de mim, eu já não consigo mais me conter, eu sou uma pessoa extremamente nervosa, você é uma pessoa extremamente doente, você perde o controle. Existe uma força espiritual do mal que tem lhe atingido, mas você diz: Alexandre, eu quero ser liberta desse mal espiritual. Então você deve participar conosco dessa reunião de limpeza espiritual que acontece hoje, sexta-feira. Nós vamos entregar nas mãos da pessoa um pouco do sangue do Cordeiro, para que quando você ungir a porta da sua casa, haja uma transformação, haja uma mudança na sua vida, e que essa transformação venha a ser completa. Nós vamos acompanhar mais relatos de pessoas que chegaram aqui com vários problemas espirituais, mas conseguiram restaurar a sua vida. Vamos colocar o testemunho da senhora Teresa e o Mário. Teresa e Mário.
2: Na minha juventude, eu comecei a andar no meio da prostituição. Andava com várias mulheres naquela época e comecei a iniciar-me no álcool.
3: A minha mãezinha dizia: minha filha, olha, aquele não presta. Num caso, olha, aquele não presta. Percebi que o meu marido tinha as mesmas atitudes do meu pai. Quando eu era jovem, tinha desmaios, sentia-me um bocadinho muito triste, porque os meus pais viviam muito mal e o meu pai também era alcoólatra. O meu pai brigava muito com a minha mãe e eu sofria muito com isso, porque ele mal entrava em casa, brigava com a minha mãe, ralhava e maltratava muito a minha mãe. E eu sofria muito com essa parte, tinha muito sofrimento com isso. Então, quando eu via o meu pai entrar assim em casa, eu desmaiava logo, ficava com muito medo.
2: Eu, portanto, essa juventude que eu tive foi baseado, pronto, convivo com os amigos, para as facas, para o álcool, isso tudo. E então eu conheci a minha esposa.
3: Eu me casei, mas eu não sabia que ele tinha esses vícios. E a minha mãe nunca aceitou muito bem porque eu casasse com ele.
2: Eu chegava à casa de trabalho em 10 minutos, jantava, ia para o café e estava até à meia-noite, onde eu levei a infidelidade com a minha esposa. Não foi só uma mulher, foram várias, foram mulheres divorciadas, mulheres casadas. Portanto, eu estou embiciado do álcool, do vinho, qualquer álcool. E ela começou-me a falar para não ter, para eu ter vergonha, o que é que diria aos vizinhos, por ser assim alcoólico e tal. Então, o que é que eu fiz? Para não bater nela, peguei na mesa, levantei contra a parede. Fiquei dependente do álcool. Eu tinha a ver com a quantidade de álcool diariamente. Fosse vinho, fosse cerveja, fosse bebida espirituosa, eu tinha a beber aquela quantidade de álcool por dia para me sentir bem.
3: Percebi que o meu marido tinha as mesmas atitudes do meu pai. Eu me sentia muito mal porque não dei ouvidos à minha mãe. Conheci a Igreja Universal porque eu sofria muito da minha perna, tinha úlceras varicosas, saía carne podre. No penso saía carne podre. A enfermeira, quando me ia fazer o penso, já se arrepiava toda e dizia: como é que você consegue aguentar isto? E eu já me arrepio quando a vejo entrar para o consultório dentro. Eu já me arrepio toda e eu a fazer o penso eu estremeço toda. Como é que você aguenta que sai carne podre no penso? Disseram que o meu problema na perna, que era uma praga de uma tia que me tinha roubado uma praga, e que eu ia ficar sem as minhas pernas, porque a minha mãezinha faleceu sem as pernas. Cortaram as perninhas à minha mãezinha, porque ela era diabética, e então ficou sem as perninhas dela. Conheci a Igreja Universal porque eu sofria muito da minha perna. Eu ia à igreja, fazia as correntes da saúde, fazia a unção com o óleo, até que um dia eu disse: oh meu Deus, já não aguentava. Porque eu era conhecida como a senhora das pernas ligadas. Eu andava sempre com a perna ligada. E eu não posso ser conhecida assim. Eu tenho que ser conhecida como sendo de Jesus. Com a misericórdia do Senhor Jesus, eu não cortei, que o Senhor Jesus me curou a minha perninha. O osso já estava preto, engangrenado, mas está aqui, a minha perninha está aqui. Estão aqui as duas minhas perninhas, com a graça do Senhor Jesus, porque eu fui curada.
2: Entretanto, a minha esposa, como já andava na igreja, por causa de um problema de saúde que ela tinha naquela época, e então ela convidou-me, porque havia a concepção de casais. Ela convidou-me para eu ir. Eu não aceitei, mas durante a semana disse ela: olha, está bem, eu sei que eu vou, mas não me convides mais para ir, para me tomar na igreja. E comecei a ir à igreja só ao domingo. E quando era a oração do bispo, eu ficava quieto. Foi ouvindo a palavra. Eu chegava à casa e lia. É fato de ser verdade. Se era verdade aquilo que depois eu falava na igreja. E então comecei a me entrar aos poucos. Veio aquela vontade de fumar e beber novamente. Aquele impulso. E eu ia resistir. Então, para mim, acabou. Libertei-me dos vícios, do álcool, do tabaco, e libertei-me a andar com as mulheres. Hoje sou fiel à minha esposa. Sou fiel, estamos 45 anos de casado, mas não foi fácil. Eu senti uma paz mais leve, mais com mais discernimento, o cuidado de falar com a minha esposa e com certas pessoas, tanto no dia a dia. Mentes frustradas, a gente tem outras. E às vezes há lutas que menos a gente espera. Foi o meu caso com a minha esposa. Minha esposa teve 2 ABCs e um foi hemorrágico.
3: Entrei no hospital com, e depois os médicos estavam a tratar de mim, só ouvi um médico: ei, tocou a campanha de Deus. Mas eu só disse assim: Deus é comigo. E só ouvi o médico dizer assim: ela tem que ir já para o bloco, porque senão nós perdemos.
2: O médico, o cirurgião, me chamou e disse-me assim: se a sua esposa sobreviver, vai ficar vegetativa. Que é com o quê? Numa cama e com um tubo na garganta, e vai meter pela garganta. Fiquei com o chão de ser processo nos pés. Pronto, agarrei-me a onda, é isso, quando me falam isso. Adeus. Se não tivesse o Espírito Santo, não sei o que é que eu faria naquela altura. Como é que ia agir para dar situação? Comecei a fazer as contas por ela, da saúde. Pedir a Deus que o Deus a curasse. Mas porque a primeira coisa que eu pedi a Deus, se fosse a vontade dele que ela morresse, que se abalasse a alma dela. Essa foi a minha primeira oração que eu fiz.
3: Depois eles queriam me pôr em coma, porque eu estava muito mal, queriam me induzir em coma. Depois o médico disse assim: não é preciso induzir em coma porque ela já está em coma. Pronto, estive 15 dias em coma.
2: E durante esse tempo, o médico que dizia ao meu filho, que acompanhou também, que para o chamar, porque ela estava quase para morrer. Foi doloroso. Mas doloroso fisicamente. Mas espiritualmente, não, porque eu tinha confiança ao Deus que seguia. Se fosse a vontade de ela ir, se ela sai a alma dela. Mas fisicamente foi doloroso. E então hoje, se a Bíblia não diz que a mulher que ela passou, e eu também, eu estou, claro, estou contente, estou feliz, tinha ela ao meu lado. E então isso, se não fosse o Espírito Santo, eu não sei o que seria.
3: Posso dizer assim, graças a Deus, Deus me trouxe de volta, porque eu fui lá ao fundo do poço, mas Deus me tornou a dar uma chance, porque eu, na altura que me deu os ABC, estava de costas voltadas para o Senhor Jesus, porque eu deixei de olhar para o altar e estava com maus olhos. Tinha mágoa e tinha maus olhos e deixei de olhar para o altar, deixei de olhar para Jesus. Mas Jesus me deu uma nova chance e hoje estou aqui por a graça e misericórdia do Senhor Jesus.
2: Mesmo tendo o Espírito Santo, a luta e sim, ele, a gente ainda. Estamos unidos, estamos juntos. Casado já 45 anos. Jesus é o bom mesmo. Sou eu.
3: Eu posso dizer que estou aqui porque foi graças ao Senhor Jesus. Foi Jesus que me trouxe novamente de volta, que me tirou lá da lama novamente. Tinha-me tirado uma vez e tornou-me a tirar, graças ao Senhor. E se não fosse o Espírito Santo, eu hoje não estava cá. Não estava aqui para contar o meu testemunho, aquilo que Deus fez na minha vida.
0: Nós retornamos com todos, acompanhamos aí o relato da senhora Tereza e o Mário, que partilham um testemunho profundo de superação, marcado por dependência do álcool, conflitos familiares e graves problemas de saúde, que quase lhe custaram a vida. Na juventude, o Mário vive envolvido em vícios e infidelidades, repetindo padrões destrutivos semelhantes aos do seu pai. Enquanto Tereza sofria com graves perturbações físicas nas pernas e um ambiente familiar muito doloroso, após chegar em um estado crítico de saúde com risco de morte e internamento prolongado, ambos encontraram uma transformação através da Igreja Universal e da fé em Jesus. Com apoio espiritual e reconstrução da vida conjugal, superaram as doenças, os vícios, os traumas do passado e reconquistando a união e a paz familiar. É exatamente isto que Deus quer fazer na sua vida, restaurá-la, transformá-la por meio da fé. Claro que agora você deve tomar uma atitude. Hoje, nessa sexta-feira, o dia todo, 8, 10, especialmente às 15, às 20 horas, nós estaremos fazendo esse grande tratamento de libertação. Aqui na Universal de Viseu, na Avenida Doutor José de Almeida, 278, bem ao lado da estação das caminhonetas de Viseu. Você que quer pôr um fim nesse sofrimento que você está a viver, esteja conosco, porque com certeza a sua vida ela vai mudar, ela vai ser transformada. Agora, claro, é necessário você tomar uma atitude para que a sua vida de fato venha a ser transformada. Esteja conosco, estaremos hoje em plantão de atendimento. Você vai me procurar, meu nome é Alexandre Santos, porque eu quero te ajudar, tá bem? Chegamos ao fim da nossa participação. Que Deus abençoe e até lá.
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5: Muito bom dia, que Deus abençoe a sua vida. Está a começar esta programação muito especial. Este amigo, Pastor Marco, eu serei a sua companhia. Hoje é sexta-feira, dia 25 de setembro, e com certeza hoje será um dia muito especial em toda a Igreja Universal, porque estaremos a combater os espíritos que destroem a família. Mas daqui a pouquinho nós falaremos mais sobre este assunto. Muito bom dia aos taxistas, caminhonistas, muito bom dia a todos os trabalhadores, todos os reformados, todas as domésticas. Que Deus abençoe o seu dia, que Deus abençoe a sua sexta-feira. Nos próximos 30 minutos, nós vamos ouvir lindas canções, também uma palavra de fortalecimento e também testemunhos de pessoas que alcançaram, por meio da fé, uma libertação espiritual e uma transformação na sua vida. Vamos agora ouvir uma linda faixa musical e logo em seguida voltaremos.

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2: Estamos de volta nesta programação e eu quero, neste momento, falar com o senhor, com a senhora, acerca do dia de hoje, sexta-feira. Sexta-feira é um dia muito especial e esta sexta-feira nós vamos combater os espíritos que destroem as famílias, porque o que nós temos visto não é bom. Separação, brigas, vícios, mentiras, traição. Então, as famílias estão sendo duramente penalizadas. E nós não podemos ficar parados. Nós que temos o conhecimento da palavra, nós não podemos aceitar que nenhum mal venha destruir as famílias. Eu tenho a Bíblia aberta no livro de 1 Timóteo, capítulo 5. Gostaria que você também acompanhasse na sua Bíblia. Está escrito o seguinte: mas se alguém não tem cuidado dos seus, alguém, quem é esse alguém? Sou eu, é você, todos aqueles que ouvem esta programação, independente do seu credo religioso, seja você católico, espírita, evangélico, ateu, você é esse alguém, eu sou esse alguém, que não tem cuidado dos seus, quer dizer, da sua família, da sua casa, do seu casamento e principalmente dos da sua família. Olha só, nós temos que cuidar da nossa família, nós temos que lutar pela nossa família, nós não podemos ver problemas acontecendo e ficar parados como se isso fosse a coisa mais natural. Como se a separação, como se as brigas, como se a violência, por exemplo, fosse o mais natural. Não há nada de natural nisso. As famílias necessitam serem preservadas. Nós temos que lutar pela família. Por isso que nessa sexta-feira haverá um grande combate, uma grande peleja em favor da família. Deixa eu terminar o versículo que diz: negou a fé e é pior do que o infiel. Então, meu amigo, minha amiga, você que ouve essa programação, como está a sua família? Está tudo bem? Se você diz assim: está tudo bem na minha família, ótimo, eu fico contente. Mas ainda assim convido você para lutar, porque se está tudo bem, então lute para que permaneça bem. Mas se você diz assim: não, meu casamento não está bem, a minha família não está bem, os meus filhos não estão bem, hoje é o dia certo. Hoje é o dia do combate aos espíritos que destroem a família. E você pode procurar a Igreja Universal mais perto da sua casa. Por exemplo, daqui a pouquinho, aqui na Universal da Guarda, esse amigo pastor Marco, eu estarei às 10 horas da manhã, volto às 15 e depois a nossa última reunião às 19h30. Eu posso atender antes e depois das reuniões. Se você quiser falar comigo, se você quiser um aconselhamento, nós estamos aqui para isso. A Universal da Guarda está localizada na Rua Antônio Sérgio, número 5, Rua Antônio Sérgio, número 5, ao lado do restaurante Pizzaria de Mário, muito conhecido aqui na Guarda, e você pode nos procurar e participar da reunião de hoje. Estaremos determinando a libertação das pessoas e também da sua família. Vamos ouvir agora depoimentos, testemunhos de pessoas que alcançaram uma transformação por meio da fé, e em seguida voltaremos.
3: Depois de um ano de estar casada, ainda não tínhamos alcançado o sonho de ter um filho ou uma filha. Dizem que é o melhor médico do país e disse-me que, de maneira natural, que nós nunca íamos ter filhos. Eu sempre sonhei ser mãe. Entretanto, eu já conhecia o meu marido, nós éramos amigos e depois começamos a namorar. Casamos e, mais tarde, decidimos ter filhos. Depois de um ano de estar casada, ainda não tínhamos alcançado o sonho de ter um filho ou uma filha. Então fomos ao médico família, o médico mandou fazer exames e viu que havia, através dos exames, viu que havia problemas tanto da minha parte como da parte do meu marido. Senti-me muito triste, né? Porque eu sempre sonhei ser mãe e fiquei muito triste, e o meu marido também. Então, o que eu fiz foi seguir a orientação dos médicos, fizemos tudo o que os médicos orientaram e também usamos a fé, lutamos com Deus e com os homens. Ainda fiz duas inseminações, no qual não deu em nada, e também fui a Lisboa, dizem que é o melhor médico do país, e disse-me que, de maneira natural, que nós nunca íamos ter filhos. Teria de ser sempre com tratamento, mas Deus honrou, não foi preciso tratamento, porque os dois tratamentos que eu fiz, as duas FIVs, não deram em nada. Depois de eu e o meu marido lutarmos e agirmos a nossa fé, através de orações, jejum e propósitos no altar, Deus honrou a nossa fé. Eu engravidei naturalmente, sem tratamento nenhum. E quando fui fazer o exame, a médica também ficou admirada, porque ela achava que era impossível, que eu engravidava só com tratamentos. Eu sempre soube que Deus nunca me iria desamparar, e que Deus que cumpre com aquilo que promete. Eu sabia que isso que ia acontecer, mais tarde ou mais cedo, que Deus ia honrar a minha fé. Quando realmente isso se concretizou, para mim foi uma alegria, tanto para mim como para o meu marido. Pois tenho duas filhas. As minhas filhas são bênçãos de Deus na minha vida. Aquele buraco que havia no meu interior não existe mais. Hoje existe a presença de Deus no meu interior e na minha vida. Os dias com o Espírito Santo, temos lutas, mas sabemos que Deus é conosco e que Deus vai nos orientar e guiar para sabermos contornar essas lutas diariamente.
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5: Tive uma infância muito perturbada, porque eu era muito maltratada com o meu pai. A minha mãe nunca nos tratou mal, mas ela também era maltratada. Nós fomos sempre muito maltratados. Eu tornei-me muito depressiva e muito agressiva também. Mas eu acho que isso era um meio de defesa. Era agressiva a falar, andava sempre mal disposta, sempre revoltada, com muito ódio dentro de mim. Nem eu sei explicar muitas das vezes porque é que eu andava assim. Eu às vezes andava mal disposta e enervada e revoltada e nem sabia porquê. Nem sabia, às vezes, nem sabia se era comigo, se era com os outros. Eu ficava, se alguém me dissesse alguma coisa que não me agradasse, eu ficava com muito ódio, com muita raiva. Depois casei e via, continuava agressiva. Eu era muito agressiva. Eu era muito revoltada. Para o marido, e verbalmente, e para a filha também. Era bastante agressiva. E às vezes, quando me revoltava, batia na filha. Dava palmadas com muita força e depois chorava muito, porque eu achava que aquilo que não devia fazer aquilo, porque também me tinham feito isso a mim. Eu ficava muito revoltada e muito triste. Depois de bater na filha, dar umas palmadas valentes ou assim, eu ficava com remorsos. Nem tinha paz, nem dava paz a quem vivia comigo. Era o que eu sentia. Os problemas já vinham de infância, mas eu, depois de casada, eu depois comecei a procurar ajuda, porque tudo me corria mal. Nada dava certo. Eu não conseguia ter paz interior, eu não conseguia parar nos trabalhos, eu não conseguia nada. Então eu comecei a procurar ajuda em bruxas. Umas diziam que era o meu avô que me perseguia, outras diziam que era uma tia que eu tinha, que era irmã do meu pai, que também se chamava Helena, faleceu de acidente. Mas eu ia porque eu andava mal. Não me sentia bem, mas para ver se eu melhorava, mas as melhoras não eram nenhumas. Ainda cheguei a ir ao médico para me dar medicamento para a depressão, porque eu sentia mal, eu não conseguia dormir em condições, eu não tinha paz interior, ninguém me podia falar, dizer nada, eu ficava muito revoltada e era difícil conviver até no trabalho com os colegas, essas coisas todas. E eu só que dava-me medicação e aquilo, podia-me cair a casa em cima que eu dormia, mas melhoras não. Chorava, eu ficava muito revoltada, e depois bebia muito. Eu bebia muito, mas bebia às escondidas, porque eu tinha noção que era viciada no álcool, mas eu tinha vergonha de mostrar. Então eu bebia mais era à noite. Se fosse preciso, andava a noite toda, levantava-me e andava sempre a beber, sempre a beber. E eu tinha noção que bebia muito. Só que eu queria deixar e não era capaz. Eu não conseguia, havia algo dentro de mim que me fazia estar sempre a beber, sempre a beber, sempre a beber. Estas situações todas em que eu fiquei assim tão mal, que chegou a um ponto que eu não sabia mais a quem recorrer. Depois conheci uma pessoa da igreja que me indicou e eu fui, mas ia muito desconfiada, com muito medo. A pouco e pouco, quando dei conta, o vício do álcool foi. E comecei a ter paz interior, que eu não tinha. Não tinha paz, nem dava paz a quem vivia comigo. Foi uma mudança, eu hoje nem sou capaz de descrever tudo, mas foi uma mudança radical, como à noite e o dia, totalmente. Quem me conheceu antes, que eu era agressiva, eu discutia por tudo, e agora não, agora é muito raro eu ter uma discussão com o marido, porque a filha já é casada, não bebo mais, não faz falta nenhuma, a única coisa que eu bebo é água e café. Tenho paz interior. Eu, para mim, não há dinheiro nenhum no mundo que pague a paz interior que a gente tem. Tudo isso representa para mim, representa tudo. Eu sem ele não sou nada. O que é que eu posso fazer sem ele? Digo o que disserem, que a igreja é isto, que é aquilo, para mim não faz diferença.
6: Começou assim aquele nervosismo, a não ter às vezes vontade de comer, e aquilo começou a agravar. Precisei de ir ao médico. Ele disse que era depressão. pronto, então receitou-me aqueles medicamentos e disse, ah, isto vai ter que ser durante um tempo, porque até nunca mais me esqueço que ele diz, porque os medicamentos dos nervos é quase como um antibiótico, tem que ser tomado ali, tudo certinho. É muito desagradável, pronto, a pessoa não está... Era uma coisa que não me deixava estar bem, não, porque aquilo era uma coisa cá dentro, era cá dentro. Nada me preenchia. É, depois tinha já a minha filha, às vezes é assim, não, eu tenho que viver para ela, eu tenho que lutar. Mas depois aquilo era uma coisa muito forçada. Não me deixava feliz interiormente, nada. Dava muito para chorar, chorava muito, era onde me aliviava aquela sensação de mal-estar interior, era no choro. Comecei a usar a minha fé, porque eu já tinha uma fé, mas era uma fé morta. E ali comecei a aprender a usar a fé viva, que era pôr as coisas em práticas e a ver os resultados. Então, na minha maneira de ser, no meu caráter, hoje sou uma mulher mais determinada, sinto-me uma mulher mais forte, consigo resolver os meus problemas, sinto-me uma mulher nova.
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2: Nós estamos de volta nesta programação e eu quero falar com o senhor, com a senhora agora, acerca desse domingo. Domingo, dia 27 de setembro, último domingo do mês, nós vamos ter o segundo domingo da Vida Cores. Tivemos o domingo passado, dia 20, que dia maravilhoso. Várias pessoas receberam ajuda. Em especial, uma senhora, após o culto, me procurou e disse assim, pastor, eu estava com uma profunda depressão. Eu fiquei um ano trancada sem sair de casa, não tinha forças para nada, mas recebi o convite, com muito sacrifício vim, e essa reunião era tudo o que eu precisava. E esta senhora saiu daqui feliz, saiu daqui com forças. E domingo agora, dia 27, não será diferente. Você que esteve conosco no domingo passado, dia 20, volte agora, domingo, dia 27. E se você não esteve por algum motivo, não precisa justificar-se. Apenas compareça neste domingo, no domingo da Vida Cores. Com certeza, você não vai sair daqui do mesmo jeito. Eu convido o senhor, a senhora, convido toda a sua família para participar de uma reunião muito especial neste domingo, pelas 9:30 da manhã, na Universal da Guarda, Rua Antônio Sérgio, número 5, ao lado do restaurante Pizzaria de Mário. Vamos ouvir canções, daqui a pouquinho voltaremos.

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1: 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São 8 horas.
2: O preço médio do gasóleo nos postos de abastecimento da União Europeia atingiu um máximo histórico. É o destaque desta edição do Pulsar Económico.

Os preços do gasóleo na União Europeia atingiram um novo máximo histórico de 2,23€ por litro, ultrapassando os 2,16€ registados na semana passada. Segundo dados da Comissão Europeia, analisados pela AFP, este aumento levou à quebra de recordes em 19 países do bloco comunitário, incluindo Alemanha, França e Itália, impulsionado pelo impacto da crise energética associada aos conflitos no Médio Oriente e na Ucrânia. Entre os países com os valores mais altos, a Dinamarca e a Finlândia lideram a lista com 2,56€ por litro, seguidos da Alemanha, Bélgica, França e Itália. Em contrapartida, países como Espanha e Suécia também registaram subidas, embora se tenham mantido abaixo dos picos verificados em 2022. Os dados baseiam-se em informações fornecidas pelas autoridades nacionais e ponderadas pelo consumo de combustível de cada Estado-membro. De acordo com a segunda notificação de 2026 do procedimento dos déficits excessivos, divulgada pelo Instituto Nacional de Estatística, a carga fiscal em Portugal subiu para 35,3% do PIB em 2025, após ter registado 35% no ano anterior. Estes dados atualizados representam uma revisão

baixa face à primeira notificação de março, que apontava para valores de 35,2% em 2024 e 35,4% em 2025. Este indicador, que mede a relação entre as receitas fiscais e o PIB, refletiu um aumento nominal de 6,8% nas receitas fiscais das administrações públicas, prefazendo um total de 108.800 milhões de euros. Como este crescimento da receita fiscal superou o crescimento nominal do PIB, que aumentou 6%, a carga fiscal em percentagem do produto cresceu 0,3 pontos percentuais. A taxa de poupança das famílias em Portugal caiu para 12,1% do rendimento disponível no segundo trimestre de 2026, comparativamente aos 12,4% registados no trimestre anterior, segundo dados avançados pelo Instituto Nacional de Estatística. Esta redução resultou da combinação entre o crescimento do rendimento disponível bruto e uma aceleração na despesa de consumo final, que aumentou 1,7%, superando o crescimento de 1,3% que foi verificado no trimestre anterior. Por sua vez, o rendimento disponível bruto familiar subiu 1,4% em relação ao trimestre anterior, impulsionado maioritariamente pela subida de 1,6% nas remunerações, acompanhada por aumentos no valor acrescentado bruto e nas prestações sociais recebidas. Em paralelo, a capacidade de financiamento das famílias fixou-se em 4,1% do PIB, uma descida de 0,2 pontos percentuais face ao trimestre precedente e ao mesmo período do ano passado. Consequência direta da diminuição da poupança e também do aumento da formação bruta de capital. O cabaz de 63 bens essenciais monitorizado pela Deco Proteste registou uma descida de 1,86€ esta semana, fixando-se nos 254,11€ após 3 aumentos consecutivos. Apesar desta ligeira quebra, o custo do cabaz continua significativamente mais elevado em termos comparativos, custando mais 12,28€ do que no início deste ano, mais 11,66€ do que há um ano e mais 66,41€ face ao início de 2022, quando o estudo semanal teve início. Esta semana, os maiores aumentos percentuais pertenceram à batata vermelha, com um acréscimo de 11%, aos cereais de fibra com 8% e ao arroz agulha, também com um aumento de 8%. Na comparação com o mesmo período do ano passado, os destaques de subidas foram para o bacalhau graúdo e o tomate xuxa, ambos a subir 29%, além do arroz carolino, com um acréscimo de 24%. Já na análise acumulada desde janeiro de 2022, os bens que sofreram os maiores agravamentos percentuais foram a carne de novilho para cozer, com 116% de aumento, o bacalhau graúdo com 95% e a couve-coração com 92%. A venda de casas em Portugal registou uma queda generalizada no segundo trimestre de 2026, abrandando o ritmo de mercado quer entre as famílias, quer entre residentes e não residentes no país. Contudo, as famílias continuam a liderar de forma esmagadora as aquisições, representando 87% das transações, com 34.935 imóveis, uma descida anual de 7,3%. Apesar do menor volume de negócios, o montante total investido pelas famílias subiu 3,6% para 9.300 milhões de euros, o que reflete um aumento de 11,8% no preço médio dos imóveis, fixando-se no valor recorde de 265.135 euros. A tendência de comprar menos habitações por valores mais elevados também se verifica nos compradores residentes no país, com o máximo histórico de 258.832 euros, num contexto marcado pela escassez de oferta, juros elevados e inflação. Por outro lado, os compradores não residentes voltaram a recuar no mercado, influenciados por fatores como a nova taxa única de 7,5% de IMT, com as compras deste grupo de investidores a caírem 10,3% em número de imóveis, com 1.890 transações contabilizadas, e 3% em valor investido, com 796 milhões de euros, registando quebras tanto na origem da União Europeia como do resto do mundo. 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

Depois das 10 seguidas, a música continua. Esta foi a tua sequência. Antena Livre Date 10 fica por aqui. Não percas a qualquer momento mais uma destas. 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
1: Olá. Há um ruído interior que nos impede tantas vezes de viver em paz. É o peso do passado, das palavras menos conseguidas, dos gestos que não demos, das oportunidades que perdemos. É a comparação constante, a culpa não resolvida, o medo do julgamento e de falhar. É o receio de não sermos suficientes para os outros e para nós mesmos. E no fundo de tudo isto está a maior prisão de todas: a ausência do perdão para os outros e para nós mesmos. O que não nos deixa bem, geralmente, são as cicatrizes mal saradas, as perguntas que ficaram sem respostas, as decisões que nos marcaram. São coisas que não pertencem à nossa essência e são um peso colocadas por mágoas, por pessoas que nos feriram, por expectativas que criamos e que não se concretizaram. Ainda assim, o que não nos mata revigora-nos, pelo que há esperança perante a vida e aquilo que nós queremos ser para os outros. Pense nisto, já que este é certamente o lado bom da vida. Olá. Há dias como hoje em que o coração se aperta diante das notícias que nos chegam. Guerras, ódio, arrogância, poderes armados que pisam os mais frágeis, em nome de interesses que não se dizem, mas que facilmente se percebem. Milhões de pessoas sem pão, sem teto e sem paz. Crianças que crescem entre bombas e lágrimas. Famílias destroçadas no meio de lutas que nunca escolheram. E tudo parece continuar impune, imparável, insensível. Qual humanista esquecido? Será isto inevitável? Que é feito da justiça? Onde está o amor, que dizem ser universal? Por que razão a vida vale tanto para uns e tão pouco para outros? Por que a vida é tão dura para tantos e risonha para uns quantos? Pense nisto, já que isto é certamente o lado bom da vida.

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boa tarde, lá vamos nós continuar a nossa alegria. Esta é a segunda hora e é feito já para cumprimentar a nossa Irene, conformos também a Graça. Beijinhos. Olá, Lourdes Carvalho, Carlos Simões, a Luísa Matias, o Rui Salvador, o António Sequeira, o Alberto Pereira, o Luís Barata, enfim, todos os dias acredito que vamos captando mais atenções e vamos fazendo crescer a família da nossa rádio. Um chique coração para todos. Obrigada por nos acompanharem e nos motivarem a fazer cada vez melhor na Antena Livre, a rádio de nós.

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As primeiras músicas já estão por aí e já daqui a pouco volto a falar sobre este dia 25. Há mais celebrações para comemorar.

0: Sexta-feira, por aqui no programa, também é dia de irmos até ao cinema. Ai, adoro! Sabe quem é que está de regresso? É a Ovelha Soné, atrapalhada na quinta. Já estávamos com saudades, não é? De ver esta ovelha em ação. Vamos perceber, assim de uma forma resumida, o que é que vem por aí.
1: A Ovelha Soné está de volta ao grande ecrã. E algo muito cabeludo chegou à cidade. O agricultor está desaparecido e tem de ser a Ovelha Soné a salvar o dia. O que é que pode correr mal? Dos criadores de Wallace e Gromit e a Fuga das Galinhas, prepara-te para viver uma grande aventura que tem tudo para ser selvagem. Não percas. Ovelha Soné, atrapalhada na quinta.
0: É o novo filme da Ovelha Soné, que traz uma atrapalhada na quinta, o rebanho da quinta de Moussey Bolton quer festejar o Halloween. Contudo, o agricultor destrói sem querer a plantação de abóboras. Olha, eu tinha uma solução para isto, não tinha? Há uma iniciativa este fim de semana em Real, em Penalva, com muitas abóboras. Bem, mas para a Soné, decide agir como um cientista maluco para arranjar a situação, mas tudo corre muito mal. Com o agricultor desaparecido, uma criatura misteriosa à solta pelos bosques, começa uma missão de resgate bem divertida. A nova animação está nos cinemas e, claro, toda a família deve ver. É um daqueles filmes ideais para juntar a família e, quem sabe, este fim de semana.
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música. Margarida Vasconcelos é uma jovem cantora e compositora portuguesa que tem aqui nos últimos tempos o grande destaque ao combinar influências de pop, R&B, sonoridades modernas como o Afrobeats e Afropop, e que tem ficado bastante conhecida pelas suas letras emotivas, comoventes e pela forma como faz a ligação de proximidade que cria com o seu público nas redes sociais. Ora, ela esteve à conversa com o Paquito e aí vem mais um podcast da Real.

0: Margarida Vasconcelos, bem-vinda ao Real Podcast. É um gosto estar estes 10 minutinhos aqui à conversa contigo. Explica-me, tu vais lançar agora um single novo, acabaste de lançar agora. Explica-me quem é que escreveu, como é que se chama, onde é que produziste, porque eu acho que a parte mais interessante que às vezes a malta não fala é dos bastidores da coisa. Quem é que escreveu?
1: Exatamente. Antes de mais,

0: Nada, Paquito, olá e obrigada pelo convite. Muito obrigada por me teres convidado para estar aqui hoje. Bem, estás com quem surgiu aqui, foi escrita por mim, e a melodia e letra, assim como a que eu lancei também há pouco tempo, A Saudade Bateu. E a minha ideia era mesmo trazer aqui para o meu repertório uma vibe mais dançante. O público está muito acostumado às minhas músicas mais baladas, às minhas músicas mais românticas, e eu quis trazer aqui um cheirinho diferente àquilo que é o meu repertório, também para levar para concertos, e para que as pessoas também possam dançar comigo, e quis trazer aqui estas duas músicas mais mexidas. E as duas músicas foram produzidas por produtores totalmente diferentes, por isso também ficaram um bocadinho diferentes. A Saudade Bateu foi com os Cozy, com o Tiago Barbosa em Lisboa, e esta Estás Com Quem, a nova, foi com o meu produtor base, que é o Bernardo Libório, e fizemos aqui estas músicas que são assim meio que latino, pop, e eu estou muito feliz com elas.
1: Tu, quando tu compões, primeiro a letra, depois a música, compões as duas coisas, ou vais fazendo as duas coisas ao mesmo tempo? Como é que tu fazes?
0: Olha, é meio que as duas coisas ao mesmo tempo. Principalmente quando são músicas mais baladas, mais sentimentais, às vezes a letra sai primeiro e as ideias saem primeiro, mas quando é assim uma música que eu realmente quero trazer assim mais para a parte mais mexida, é mesmo através dos acordes primeiro, e a letra encaixa depois.
1: Quando tu partes para a produção de um tema, a obra está fechada ou tu tens sempre a possibilidade de não é a possibilidade há sempre, mas tu tens a abertura da parte do teu produtor e da tua parte mesmo de ir retocando a letra, retocando a música, ou tu quando partes, não, a música é assim, está feita, eu escrevi assim, ponto, está perfeita?
0: Não, eu por acaso deixo sempre em aberto, até porque muitas das vezes eu chego ao estúdio com o refrão e o primeiro verso, ou até só o refrão, e as coisas vão acontecendo. Às vezes também há ajuda ali no estúdio dos produtores, de quem lá está, de quem está a coproduzir, e acaba por ser também uma ideia generalizada de toda a gente. Mas sim, há músicas em que eu já vou com a ideia completamente feita, mas por acaso nestas duas foi sempre uma junção de ideias, o que tornou também as coisas mais engraçadas, digamos assim.
1: Sendo a obra tua e sendo muitas coisas, sendo a obra composta e escrita por ti, sendo tu também música, tu chegas lá e dizes assim: pessoal, vocês podem fazer os arranjos, mas aqui ninguém opina, sou eu que opino. Eu quero isto assim, assim, mas eu tive uma ideia depois, mas a tua ideia não interessa. Tu dizes. É por aí, ou tu dás liberdade na produção para que os músicos façam à forma como eles acharem, ou logicamente seguindo sempre uma base de orientação, mas cada um pode dar o seu cunho pessoal, ou eles vão apenas como executantes?
0: Claro que sim, eu acho que também a partilha de ideias é o que torna tudo mais interessante, e eu gosto muito de ouvir, porque eu tenho as minhas, mas na realidade, quando nós partilhamos e quando nós fazemos música juntos, saem coisas às vezes que nós não estávamos à espera e que encaixam super bem. Por isso eu estou sempre aberta, não sou aquela boss que chega lá e tem que ser como eu quero.
1: Não, porque eu comecei a produzir discos e havia alturas em que eu chegava lá e diziam-me assim: olha, pá, estás livre, podes fazer o que quiseres dentro deste género. Ou também me diziam assim: pá, olha, a minha ideia é esta e eu não quero sair daqui.
0: Sim,
1: não me dás, liberdade nenhuma. É por isso que eu pergunto como é que tu és no estúdio. Se és, ok, bora lá, vocês têm oportunidade de opinar ou não. Porque isso é legítimo, as duas coisas, porque a obra é tua, não é?
0: Claro.
1: É por isso que eu estou a perguntar. E quando é que já tiveste a oportunidade de cantar estes temas ao vivo?
0: Estes dois temas ainda não, apenas em eventos privados, que também faço muitos eventos privados, mas vamos ter agora alguns concertos no fim do ano, e estou muito entusiasmada, até porque é a primeira vez que vou cantar A Saudade Bateu e esta que também já saiu, ou que vai sair, não sei quando é que vai sair esta entrevista, mas
1: é uma semana já agora.
0: Ok, então já saiu. Estou muito entusiasmada também para saber a reação do público e estamos a preparar aí umas coisas bonitas.

0: E da parte de quando tu fazes nos eventos privados, como é que tem sido a reação?
1: As pessoas gostam sempre muito. Todas as pessoas que me convidam é porque já me conhecem e porque gostam muito de mim. É mais os fãs, as pessoas que têm essa ligação muito, muito forte comigo. E pronto, as pessoas já sabem as músicas todas e adoram. E é sempre uma festa.
0: Mas também deixa-me dizer-te isto. Eu era pegando que as pessoas gostam de ti. Isso não quer dizer nada, podem gostar muito de ti e não gostar de uma determinada música, porque eu tenho cantores que eu gosto imenso deles como pessoa, gosto imenso deles como cantores, mas de vez em quando lançam umas músicas que ficam
1: também acontece, exato, também pode acontecer, exatamente, mas para já ainda não aconteceu.
0: Ok, tens subornado a malta para que a coisa corra bem, é isso?
1: É.
0: Ok. Agora, uma pergunta noutra vertente. Como é que tu vês o mercado da música em Portugal? Tu vês que o mercado tem crescente? É logicamente que sim, principalmente a parte do digital, o físico está em quebra, sendo que neste ano o físico, ao contrário do ano anterior, cresceu, que é um bocadinho é contraciclo da coisa. Mas como é que tu achas que está a evolução da música? Achas que vai continuar? Achas que o físico poderá voltar um bocadinho, logicamente nunca como era? Ou achas que vai terminar por completo e vamos nos fixar apenas no digital?
1: Olha, eu acho que quem é fã, pelo menos eu falo por mim, quem é fã vai sempre gostar de ter algo físico do artista em si. Porque, imagina, vou a um concerto e do meu artista favorito, olha, até estou a utilizar a camisola do Coldplay, por exemplo, a merchandising que fui e tive que trazer.
0: E a pulseira?
1: A pulseira não trouxe, não trouxe. E os CDs é igual, é algo que nós podemos guardar e que para quem gosta mesmo faz todo sentido, mas obviamente que o digital vai avançar cada vez mais, agora com todas estas novas ferramentas também de inteligência artificial. Há muita coisa nova que vai vir agora, a partir de agora, por isso vamos esperar para ver, mas acho que nunca vai morrer a 100% as cópias digitais, as cópias físicas, nunca vai morrer a 100%, porque é algo que fica e que o fã procura sempre, por isso.
0: E tu tocaste aí num ponto que eu acho interessante. E agora com a inteligência artificial, tu utilizas, achas bem ou achas mal, ou utilizas ou não utilizas?
1: Olha, eu acho que a inteligência artificial já não vai a lado nenhum, por isso nós vamos ter que nos adaptar a ela e vamos ter que viver com ela. Enquanto artistas, às vezes é um bocadinho triste perceberes que há músicas feitas pela inteligência artificial que estão em alta e as pessoas ouvem nem dão conta, nem sabem. Mas é como tudo na vida, as coisas têm uma evolução e a inteligência artificial chegou para ficar, por isso nós enquanto artistas temos que também aproveitar a nosso favor para trabalharmos com elas e fazer coisas diferentes, até porque nós temos muitas, eu enquanto artista sou mil e uma coisas, sou produtora de vídeo também às vezes, sou 31 mil e uma coisas, por isso podemos aproveitar a inteligência artificial também para nos ajudar com essas ferramentas que são fora da música e que dão tanto trabalho. E pronto, é por aí. Acho que não podemos olhar para isso de forma negativa.
0: Margarida Vasconcelos, eu quero-te agradecer estes 10 minutinhos que perdeste aqui comigo.
1: Obrigada eu pelo convite.
0: E bora lá trabalhar para que este tema chegue o mais longe possível e que toda a gente consiga saber com quem estás.
1: É, exatamente. Bora lá, Paquito. Muito obrigada.
0: Beijinho grande para ti. Tchau, tchau.
1: Ah,
0: tchau, tchau. Obrigado.
2: Muitos sucessos, alguns deles que se tornaram totalmente virais, como O Sinal Está Fraco e, mais recentemente, O Fenómeno Emotivo Mudaste a Minha Vida, acumularam milhões de visualizações e partilhas no TikTok e no Instagram. Não sabe quem é que eu estou a falar? Da voz simpática de Margarida Vasconcelos? Olhe, só para avivar a sua memória, vamos ouvi-la agora na emissão.

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0: A distribuir sorrisos todos os dias.
1: É agora que vou então explorar juntamente consigo este dia 25. Assinala-se o farmacêutico, uma data criada em 2009 pela Federação Internacional da Farmacêutica para reconhecer o papel destes profissionais na área da saúde. Além de dispensarem medicamentos, os farmacêuticos ajudam a esclarecer dúvidas, a promover a utilização correta dos tratamentos e podem contribuir para a prevenção e detecção de problemas de saúde. A escolha do dia 25 não é por acaso. Coincide com a data da fundação da Federação Internacional Farmacêutica em 1912. Uma oportunidade para reconhecer estes profissionais que estão muitas vezes entre os primeiros a quem recorremos quando temos dúvidas sobre saúde. Pulmões saudáveis, vida saudável. Olha o lema do Dia Mundial do Pulmão, assinalado esta sexta-feira, 25 de setembro. Asma, cancro do pulmão, infecções respiratórias afetam milhões de pessoas, mas muitas destas doenças podem ser prevenidas ou controladas. Não fumar, praticar exercício físico, manter a vacinação em dia, evitar a poluição e estar atento a sinais de alerta são alguns dos cuidados importantes. O diagnóstico precoce e o acompanhamento médico são também fundamentais. Neste Dia Mundial do Pulmão, o desafio é simples: cuidar hoje da nossa saúde respiratória para continuar a respirar melhor amanhã. E bem que precisamos de respirar bem. E não é dos pulmões, mas é aqui o meu nariz. A sinusite anda por aqui a deixar-me novos desafios e a atormentar-me a minha vida. Mas eu não me deixo ficar assim tão facilmente. Ela é que se vai ver comigo. Podem ter a certeza absoluta. Vamos prosseguir. Seja bem-vindo. Só agora chegou a Alegria no Ar. A emissão de sexta está por cá. E das 16 às 17 temos o Rebobinar. Trazemos grandes êxitos. Aliás, já tenho ouvintes que já pediram tema. Está à espera de quê? 93-666-7449. Pode, sim, senhora, fazer o seu pedido de uma daquelas músicas que já há muito tempo não escutamos. Ainda posso fazer mais. Posso, além de tocar essa música, trazer um pouco da sua história. O Rebobinar traz música de outros tempos.
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1: Seja bem-vindo à Antena Livre. Aqui a música é outra. Obrigado por estar connosco. Caros ouvintes, hoje estamos em direto. 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
0: 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Boa tarde, são 16 horas.
8: O preço médio do gasóleo nos postos de abastecimento da União Europeia atingiu um máximo histórico. É o destaque desta edição do Pulsar Económico.

Os preços do gasóleo na União Europeia atingiram um novo máximo histórico de 2,23€ por litro, ultrapassando os 2,16€ registados na semana passada. Segundo dados da Comissão Europeia, analisados pela AFP, este aumento levou à quebra de recordes em 19 países do bloco comunitário, incluindo Alemanha, França e Itália, impulsionado pelo impacto da crise energética associada aos conflitos no Médio Oriente e na Ucrânia. Entre os países com os valores mais altos, a Dinamarca e a Finlândia lideram a lista com 2,56€ por litro, seguidos da Alemanha, Bélgica, França e Itália. Em contrapartida, países como Espanha e Suécia também registaram subidas, embora se tenham mantido abaixo dos picos verificados em 2022. Os dados baseiam-se em informações fornecidas pelas autoridades nacionais e ponderadas pelo consumo de combustível de cada Estado-membro. De acordo com a segunda notificação de 2026 do procedimento dos déficits excessivos, divulgada pelo Instituto Nacional de Estatística, a carga fiscal.